0: Alô, amigo. Bom dia e bem-vindos a mais um encontro em português pela emissora internacional da República Argentina. Sou Julieta Galvão e é um prazer, como sempre, estar aqui em contato com vocês em www.radionacional.com.br, onde devem procurar o caminho, o link que os leve para a Argentina no mundo e dar aí um outro clique e estar aqui sentados conosco acompanhando este encontro, que pode ser acompanhado também com qualquer aplicativo de celular. Também na onda curta, a gentileza da emissora americana WRMI, que nos retransmite em todas as nossas línguas de trabalho, em diferentes dias, horários e frequências. Lembrem que relatórios de recepção são sempre confirmados com um cartão QSL eletrônico e que, para tanto, os informes devem ser enviados para qslrae@gmail.com. O programa da RAE em português desta terça começa, como sempre, com o dx.com.ar, o segmento dedicado ao público dxista, preparado pelo especialista Arnaldo Slaim, e que traz desta vez também um material que celebra 90 anos da Rádio Nacional Amazônia, na onda curta também, que está comemorando a Rádio Pública Brasileira. E em seguida, vamos até a nossa sessão de Ciência e Tecnologia, com informações muito interessantes sobre avanços e desenvolvimentos de equipes de cientistas argentinos. Já no espaço dedicado a resenhar filmes argentinos que fizeram história, hoje relembramos uma produção muito querida do público, A Trégua. Se trata de uma adaptação do romance do escritor uruguaio Mario Benedetti, com o mesmo título. Uma obra levada às telas pelo diretor argentino Sergio Renán. E um dado importante: este foi o primeiro filme, A Trégua, foi o primeiro filme argentino indicado a um prêmio Oscar. Para fechar o programa de hoje, é claro, não podia faltar um pouco de música, e escutamos um clássico inevitável do repertório da música crioula argentina, a valsa La Pulpera de Santa Lucía, na gravação de Ignacio Corsini, considerada a mais famosa de todas as versões dessa canção. Mas chega de tanta introdução e hoje, com o acompanhamento técnico de Walter Danesi, já ingressamos em nosso programa. E vamos ao panorama climático deste 1º de setembro em todo o país, com dados do Serviço Meteorológico Nacional. Aqui na cidade de Buenos Aires, a jornada amanhece com neblina e sem chuva, e mínima de 9 graus centígrados e máxima de 19, um número bem alto e morno para o que estivemos vivendo os portenhos nas últimas semanas. Já no sul, na cidade de Bariloche, segue um clima tipicamente invernal, temperaturas próximas de 3 graus a 5 graus centígrados e céu parcialmente nublado. Enquanto mais ao sul, em Ushuaia, o frio se intensifica. Tem uma mínima estimada em 7 graus centígrados negativos e máxima que não ultrapassa 1 grau centígrado, com possibilidade ainda de neve. Já no norte do país, o cenário muda bastante. Se formos para o nordeste, em Misiones, a terra das Cataratas do Iguaçu, o dia traz chuvas e tormentas isoladas, com mínima de 16 graus e máxima de 22. E se formos para o noroeste, em Jujuy, o tempo se mantém estável e parcialmente nublado, com mínima de 9 graus e máxima de 22. Temperaturas bem diferentes se formos para o norte ou se formos para o sul. E o programa começa então com a sessão dedicada a apresentar novidades do mundo da ciência e da tecnologia, animado por cientistas argentinos.
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0: pesquisadores do CONICET, o principal organismo científico da Argentina, responsável por financiar e coordenar pesquisas em diversas áreas de conhecimento, pesquisadores que trabalham no Instituto Tecnológico de Chascomús, participam do projeto internacional Sustain Crop, financiado pela União Europeia e dentro do programa Horizon Europe. O objetivo é criar e validar uma ferramenta digital capaz de avaliar a pegada ambiental de cultivos usados pela indústria de base biológica, tanto na América Latina quanto na Europa, ajudando agricultores, empresas e formuladores de políticas a tomar decisões mais informadas. A iniciativa é coordenada globalmente pela Innomain, uma consultoria húngara com participação de instituições da Dinamarca, Grécia, Alemanha, Bélgica e Espanha. O INTEC, o Instituto Argentino de Tecnologia, coordena o grupo latino-americano, que também inclui universidades da Guatemala e da Colômbia. Segundo o pesquisador argentino Oscar Ruiz, responsável pela parte latino-americana, a meta é formar uma rede de cooperação regional. Esses cultivos de base biológica não se destinam ao consumo humano direto, mas servem como matéria-prima renovável para produtos industriais, substituindo insumos fósseis. Na Europa, serão priorizados colza, beterraba e cânhamo. Na América Latina, milho, canola, cana-de-açúcar, soja, algodão e girassol. Em 36 meses, o projeto pretende entregar um banco de dados georreferenciado, um painel interativo para comparar cenários sustentáveis e materiais de treinamento, além de um toolkit digital para medir pegadas ambientais reais desses cultivos, contribuindo para práticas agrícolas mais sustentáveis nas cadeias produtivas industriais. Novamente, falemos em cientistas do CONICET, o Conselho Nacional de Pesquisas Científicas e Técnicas da Argentina, mas agora cientistas que trabalham no Instituto de Medicina Translacional e Engenharia Biomédica, que é ligado, este instituto, ao Hospital Italiano de Buenos Aires. Estes cientistas desenvolveram uma nova estratégia molecular para diagnosticar as leishmanioses, doenças parasitárias transmitidas por mosquitos pólvora, que afetam mais de 98 países endêmicos, incluindo a Argentina, com mais de 1 bilhão de pessoas em risco de infecção e entre 700 mil e 1 milhão de casos novos por ano no mundo. Diferente da microscopia tradicional, a nova abordagem usa duas técnicas de PCR. Uma altamente sensível para detectar o DNA do parasita, mesmo em baixas concentrações, e outra que sequencia um fragmento genético para identificar a espécie exata de leishmania envolvida. Segundo Paula Ruibal, líder do estudo, saber a espécie é importante porque cada uma pode causar manifestações clínicas diferentes, orientando assim o tratamento. O protocolo, testado com sucesso em amostras de pacientes em 2 hospitais parceiros, os hospitais Muniz e Clínicas daqui da cidade de Buenos Aires, se mostrou sensível, reprodutível e confiável, reduzindo o subdiagnóstico. E a pesquisadora Mariquena Risso destaca que a técnica combina capacidade de laboratório com experiência clínica de centros que atendem casos suspeitos. Os próximos passos incluem ampliar a aplicação a mais amostras de diferentes regiões da Argentina e realizar validação interlaboratorial junto a autoridades sanitárias, antes de incorporar o método ao sistema de saúde. Uma nova rede de pesquisa, financiada pelo CONICET, reunindo vários institutos, buscará ainda desenvolver ferramentas diagnósticas acessíveis e novas alternativas terapêuticas contra a doença. e uma outra equipe do CONICET, do Conselho Nacional de Pesquisas Científicas e Técnicas da Argentina, uma equipe que desenvolve atividades no Instituto de Biologia Molecular e Celular da cidade de Rosário, liderada pela pesquisadora Elisa Volatti, está desenvolvendo um teste rápido e de baixo custo para detectar o dengue em suas fases iniciais. O projeto recebeu recentemente apoio da Fundação Williams. Segundo a pesquisadora Bolatti, embora existam métodos sensíveis, como o PCR, eles exigem infraestrutura especializada e pessoal treinado. O objetivo é gerar um teste rápido, inovador e econômico que possa ser usado em diferentes níveis do sistema de saúde para fortalecer a capacidade diagnóstica do país. A estratégia foca na proteína NS1 do vírus, que circula em altas concentrações no sangue nos primeiros dias da infecção e é bem conservada entre os diferentes sorotipos do dengue, se tornando um marcador ideal. A ideia é permitir a detecção diretamente no local de atendimento, postos de saúde, prontos-socorros e operações territoriais, sem necessidade de equipamentos complexos. A inovação central está no uso de aptâmeros, que são moléculas sintéticas desenhadas em laboratórios para se ligar a alvos específicos com alta precisão, ao contrário dos anticorpos tradicionais. Por não depender de sistemas biológicos para sua produção, os aptâmeros são mais simples, econômicos, escaláveis e estáveis. O projeto está em fase de otimização, com os próximos passos incluindo a produção das proteínas NS1 dos 4 sorotipos do dengue e a seleção dos aptâmeros específicos para montar um protótipo funcional. A equipe já tem experiência prévia com protótipos para HPV e SARS-CoV-2 e a plataforma tecnológica poderá ser adaptada para outros vírus emergentes, unindo o CONICET, a Universidade Nacional de Rosário, o Instituto de Biologia da cidade de Rosário e a empresa Detpormol S.A. Resumos feitos por IA diminuem a audiência de sites jornalísticos. Um projeto que institui o marco regulatório no Brasil está fazendo essa tramitação.
2: Resumos feitos por inteligência artificial, oferecidos em buscadores na internet, estão diminuindo a audiência de sites jornalísticos brasileiros. Ao optar apenas por ler os resumos das ferramentas, como o AI Overviews do Google, o público tem deixado de consumir informação clicando diretamente nos links dos sites. Uma pesquisa recente da Associação de Jornalismo Digital, que representa mais de 150 empresas jornalísticas, mostra que, somente no ano passado, um em cada 4 portais de notícias associados perdeu mais de 20% da audiência. O cenário prejudica tanto o financiamento dos portais, calculado a partir de métricas de audiência, quanto a atração de publicidade nas plataformas. Outro problema levantado pelos especialistas é a qualidade da informação oferecida pelos resumos, que não compreendem todo o conteúdo das reportagens, o que aumenta a possibilidade do leitor consumir fake news e acessar informações incompletas ou descontextualizadas. A diminuição do tráfego gerada pelo avanço da IA já está provocando mudanças em redações mundo afora. Um dos exemplos é o do veículo Business Insider dos Estados Unidos, que demitiu, em maio de 2025, 21% dos funcionários em meio a quedas de tráfego. Outro ponto que chama a atenção é o fato das empresas, donas das IAs, estarem utilizando materiais dos sites jornalísticos para o treinamento de suas máquinas de forma não autorizada, o que violaria políticas de direitos autorais. Em tramitação na Câmara dos Deputados, o projeto de lei 2338 institui o marco regulatório da inteligência artificial no Brasil. A proposta obriga plataformas digitais a remunerarem criadores por direitos autorais de obras e reportagens utilizadas por essa tecnologia. Apesar de ter sido definido como prioridade do primeiro semestre pelo presidente da Casa, deputado Hugo Mota, o texto aguarda o parecer do relator, deputado Agnaldo Ribeiro. Segundo Mota, a expectativa é que a matéria seja votada após o período eleitoral. Com informações da Agência Brasil, sob supervisão de Fábio Cardoso, da Rádio Nacional do Rio de Janeiro, João Barbosa.
0: E vamos encerrar com um material que fala na onda curta e que justamente foca a questão do funcionamento da tecnologia. associada à onda curta. Porque parece mágica, né? Um aparelho simples, uma antena e uma voz viajando milhares de quilômetros. As ondas curtas possuem uma característica extraordinária. Elas saltam na ionosfera e conseguem percorrer enormes distâncias. O material que escutamos a seguir faz parte de uma série especial da Rádio Nacional Brasileira que celebra os 90 anos em 90 histórias da Rádio Nacional Amazônia.
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4: Parece mágica. Um aparelho simples, uma antena e uma voz viajando milhares de quilômetros.
5: As ondas curtas possuem uma característica extraordinária. Elas saltam na ionosfera e conseguem percorrer enormes distâncias.
4: Mas o que é a ionosfera? A explicação parece coisa de ficção científica. A transmissão sai de uma antena instalada em Brasília, sobe até camadas da atmosfera e retorna à Terra a milhares de quilômetros de distância. É como se o céu ajudasse a carregar a mensagem. Para a gente entender melhor, vamos ouvir a explicação de Ronaldo Siqueira Barbosa, professor de Engenharia Eletrônica.
6: Ela tem um meio de propagação que é a ionosfera terrestre. Então ela consegue atingir distâncias entre 2 mil quilômetros a 4 mil, chega até 8 mil quilômetros, dependendo do ponto alto que ela atinge a nossa ionosfera, a altura mais ou menos de 400 quilômetros até 700 quilômetros de atmosfera, nós temos de reflexão, em que você tem um meio de propagação em que a onda vai a grandes distâncias na Terra. Então eu posso fazer uma transmissão de Brasília para o Canadá, para a Europa e muitas vezes fazer até uma segunda volta pela ionosfera e chegar à própria Brasília, ou chegar por trás do Brasil e fazer uma transmissão cobrindo uma distância enorme como essa.
5: É por isso que uma transmissão feita em Brasília podia ser ouvida no Acre, no Amazonas, no Pará e até em outros lugares ao redor do mundo.
4: Em 1984, durante a travessia do Atlântico Sul em um barco a remo, o navegador Amir Klink encontrou a Rádio Nacional da Amazônia no pequeno rádio que levava a bordo. A experiência foi registrada no livro 100 Dias Entre o Céu e o Mar.
7: Em 5 de setembro, o mar continuava forte, mas inofensivo. Captei durante um dos intervalos de trabalho uma nova estação no meu radinho, a Rádio Nacional da Amazônia. Exatamente no dia da Amazônia. Foi uma sorte. Fiz uma pausa para me aliar às comemorações e, atento, fiquei ouvindo um programa dirigido aos trabalhadores desta continental região, em especial aos garimpeiros de Serra Pelada. Estava em plena selva amazônica, vivendo os problemas de suas gigantescas e áridas cidades.
5: Na imensidão do oceano, quando havia apenas água até onde a vista alcançava, foi uma emissora brasileira em ondas curtas que rompeu o silêncio. Naquele instante, a rádio atravessou não apenas a Amazônia, mas o oceano.
4: Agora, voltando para a Amazônia, em uma época sem internet, sem celular. As ondas curtas eram a tecnologia que conectava o interior do Brasil, mas ouvir a Rádio Nacional da Amazônia nem sempre era tão simples.
5: Para muitos ouvintes, encontrar aquela frequência fazia parte da experiência. Ouvir a Nacional era quase um ritual. Regular o dial, procurar o sinal, vencer os ruídos e, finalmente, encontrar aquela voz familiar. Como conta o ouvinte Wesley Dias.
8: Minha mãe, ela tinha um papagaio, e esse bendito desse papagaio era solto, ele andava para todo lugar. Ele andou por sobre o rádio, e na hora que a mãe foi tocar, com medo dele derrubar o rádio, ele, no impulso dele voar, ele derrubou o rádio, abriu-se o rádio. E cidade era cada 3 meses, e aí como fazer para ouvir? Meu pai tentou, não conseguiu, a minha mãe ficou pegando aquele fio que soltou e raspando ele pelo rádio ligado, olha a maluquice dela, até que fez um barulho, ela falou, opa, é por aqui. Aí ela achou onde era e ela pingava vela, porque era o que dava para colar. Aí o meu pai, com a vela soltava muito rápido, ele conseguiu cera de mel de abelha. Aí ele apertou o fiozinho lá no lugar e colou com cera de mel de abelha. E o rádio ficou meio que aberto, assim, com um tijolo de um lado. E funcionou aquele... O rádio ficava ali, né? Debaixo de um pé de árvore. E o papagaio veio e derrubou o rádio ali. Mas...
4: E o nosso ouvinte, Wesley Dias, não estava sozinho. Em diferentes partes do mundo, milhares de apaixonados pelas ondas curtas transformaram a escuta em uma verdadeira missão. Eles passavam horas percorrendo o dial em busca de sinais distantes. Quando conseguiam sintonizar a Rádio Nacional da Amazônia, enviavam um relatório detalhando o dia, o horário, a frequência e a qualidade da recepção.
5: E aí, em resposta, recebiam um cartão de confirmação, conhecido internacionalmente como QSL. Muito mais do que uma lembrança, ele era a prova de que aquela voz transmitida de Brasília havia vencido milhares de quilômetros para chegar ao outro lado do mundo.
4: E até hoje, a emissora continua recebendo pedidos de confirmação de escuta vindos da Europa, da Ásia, das Américas, da África. O engenheiro do Parque de Ondas Curtas da Rádio Nacional, Adriano Goetz, explica esse fenômeno.
9: Imagine você a década de 1940, 1950, onde a maioria dos países, com melhores condições, tinha uma rádio internacional transmitindo em vários idiomas. Como saber se ela estava pegando, se ela estava sendo ouvida, se ela estava tendo aceitação pelos ouvintes? A forma que se criou foi o cartão QSL. É um cartão de confirmação de recepção. Ele também é utilizado por radioamadores para confirmar contato entre duas estações. A pessoa solicita o cartão, a outra estação envia o cartão confirmando a recepção do sinal. Algumas pessoas passaram, na década de 50, a colecionar esses cartões. Esse hobby de colecionar cartões de QSL se estende até hoje. O que isso prova? Isso prova que a pessoa, quanto mais cartões de QSL tiver e de emissoras difíceis de ser sintonizadas, distantes do outro lado do mundo, quanto maior a coleção, mais habilidoso é o radioamador ou o radioescuta, o entusiasta.
5: Hoje, a tecnologia mudou. Os chiados deram lugar ao streaming. O radinho de pilha divide espaço com celulares e aplicativos. Mas as ondas curtas trazem um legado que nenhuma inovação conseguiu substituir. Elas provam que a comunicação não depende apenas da tecnologia, mas da capacidade de chegar a quem mais precisa.
4: Este episódio usou áudios do acervo da Empresa Brasil de Comunicação. A leitura do depoimento de Amir Klink foi feita por Edgar Matsuki.
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6: Sejam bem-vindos ao DX.com.ar, o programa da Rádio Argentina ao Mundo, com notícias do mundo DXista preparadas pelo nosso especialista Arnaldo Schlein. E começamos o habitual recanto de sugestões. Lembrando que é bom ter papel e lápis à mão para poder anotar as informações das estações de rádio que poderão tentar captar nos próximos dias. E também lembramos, antes de passarmos para as informações, que qualquer horário aqui mencionado é em horas UTC e qualquer frequência é em kilohertz. E começamos hoje pela América Latina. A emissora pirata, ou não autorizada brasileira, Rádio Casa, vem sendo reportada nos fins de semana na frequência de 8.000 kHz. O melhor horário para tentar a sua sintonia é por volta das 22 horas UTC. Naturalmente, transmite em português com programação musical composta por músicas brasileiras e internacionais. Continuamos na América Latina para apresentar agora registros de recepção de quatro emissoras peruanas que transmitem em onda curta, mais precisamente na faixa tropical dos 60 metros. A seguir, as suas frequências e os melhores horários para tentar a sua escuta. Nos 4.775 kHz, Rádio Tarma, transmitindo de Tarma, departamento de Junín, por volta das 23h30 UTC. Pelos 4.810, Rádio Logos, transmitindo de Chasuta, departamento de San Martín. Ela foi reportada por volta das 9 horas UTC. Já pelos 4.820 kHz, foi escutada a Rádio Senda Cristiana, transmitindo de Cotahuasi, de Arequipa. Ela foi escutada por volta das 9 horas UTC. E, por volta das 10h30 horas UTC, foi escutada pelos 4.955 kHz a Rádio Cultura Amauta, transmitindo de Huanta, departamento de Ayacucho. Seguimos para a Europa com uma visita à Eslováquia. O Departamento Técnico da Rádio e Televisão Eslovaca, organização responsável pela Rádio Eslováquia Internacional, informou que atualmente não há interesse em manter transmissões em ondas curtas dentro da União Europeia. Uma transmissão diária, pelos 6.140 kHz, por intermédio do centro transmissor de Hürlister, em Luxemburgo, ainda poderia ser uma possibilidade remota, embora essa proposta apareça a partir da própria RSI, a Rádio Eslováquia Internacional, e não da direção da Rádio e Televisão Eslovaca. A boa notícia é que a rádio continuará produzindo conteúdo de áudio digital para os ouvintes europeus em 2026. Notícias e rumores anteriores indicavam a possibilidade de interrupção desse serviço. Tudo indica também que continuarão as transmissões em inglês e em espanhol por meio da WRMI, bem como as emissões destinadas à Rússia a partir dos Emirados Árabes Unidos, nas frequências de 5.990 e 9.820 kHz. E encerramos em Cuba. Emissoras de rádio de diversas províncias cubanas foram obrigadas a modificar os seus horários de transmissão em razão dos frequentes apagões e das más condições dos grupos geradores, uma situação que afeta diretamente a comunicação com a população. A rádio Sancti Spíritus anunciou ajustes temporários em sua programação com o objetivo de preservar a vida útil da sua planta elétrica. Em comunicação oficial, ela informou que a transmissão poderá ser interrompida em diferentes horários da madrugada, do meio-dia e também da noite, dependendo da disponibilidade de energia no circuito 112 da cidade. Já no leste do país, estamos falando em Cuba, as dificuldades são semelhantes. As transmissões de rádio e televisão em Holguín vêm sendo afetadas por falhas elétricas no transmissor localizado na Loma de la Cruz, um dos principais centros de emissão da região. A direção provincial de rádio confirmou que os prolongados cortes de energia e a deterioração dos geradores elétricos retiraram do ar a rádio Angulo e também comprometeram os serviços de televisão. A direção provincial de rádio confirmou que os prolongados cortes de energia e a deterioração são responsáveis desta situação. E os dirigentes da Rádio Cuba informaram que estão trabalhando para obter uma bateria de 200 amperes que permita reativar o transmissor. No entanto, reconheceram que o elevado consumo de energia e a escassez de combustível dificultam uma operação estável. A situação, que também afeta emissoras da província de Ciego de Ávila, evidencia o agravamento da crise do sistema eletroenergético de todo o país e os seus impactos sobre a vida cotidiana. As emissoras atingidas recomendam que os ouvintes acompanhem a programação pela internet por meio do portal tveo.cu e de suas plataformas digitais. E agora mudamos um pouco de assunto e vamos compartilhar um material diferente daquele que já escutamos hoje no segmento Ciência e Tecnologia, um material preparado pela Rádio Nacional Brasileira em comemoração pelos 90 anos da Rádio Nacional Amazônia.

0: Todos conhecem a voz da Rádio Nacional da Amazônia. Mas existe uma voz que nunca foi ao ar, a daqueles que fizeram todas as outras chegarem até você.
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4: Oi, gente! Bem-vindos e bem-vindas! Estamos ao vivo na sua Rádio Nacional da Amazônia. Tudo bem com vocês?
5: Enquanto a programação acontecia nos estúdios, havia outra equipe travando uma batalha silenciosa, a de manter a Rádio Nacional da Amazônia viva, 24 horas por dia, sem interrupção.
0: Porque eles sabiam. Uma falha técnica significava muito mais do que alguns minutos sem transmissão. Era uma companhia que desaparecia.
5: Quando uma tempestade atingia Brasília, eles pensavam em quem estava do outro lado. No barqueiro, no caminhoneiro, no garimpeiro, no ribeirinho, no rádio amador, nas comunidades que precisavam da rádio. Em alguém que talvez estivesse esperando aquela voz para não se sentir sozinho.
0: Foi o que aconteceu em março de 2017. Após uma tempestade, a subestação de energia do Parque do Rodeador, no Distrito Federal, recebeu uma descarga de energia muito forte e pegou fogo. Sem energia para ligar os transmissores, a Rádio Nacional da Amazônia saiu do ar. E ficou fora do ar por 8 meses. Durante este tempo, chegaram mensagens de toda a Amazônia. Algumas dessas mensagens diziam assim:
6: sou doutorando na Universidade de Brasília e tenho trabalho de pesquisa na Reserva Extrativista do Alto Juruá, no Acre. Lá, o único meio de comunicação para muitas comunidades é o rádio de ondas curtas. E quando estive lá, para minha surpresa, a Rádio Nacional da Amazônia estava fora do ar e muitas pessoas me perguntaram o que está acontecendo. Gostaria de ter uma posição da empresa sobre o assunto. Prezado, a Rádio Nacional da Amazônia está fora do ar pelos seus canais de ondas curtas desde o final de março passado, quando a subestação que alimenta os transmissores foi atingida por raios. Gostaria de saber as providências que foram e estão sendo tomadas para o retorno da estação ao ar. Qual a expectativa de prazo para o retorno das transmissões? Os equipamentos danificados não estavam segurados? Qual a dimensão das reclamações dos ouvintes?
7: Estamos todos torcendo para o restabelecimento da emissora e gostaria de afirmar que estamos à disposição da Rádio Nacional da Amazônia em qualquer ajuda que pudermos prover.
5: Foi durante esse silêncio que muitos profissionais do Parque do Rodeador perceberam de forma muito concreta o tamanho da responsabilidade que tinham nas mãos. O então coordenador do parque na época, Ismar do Vale, conta como foi viver esse momento.
8: Foi aí que a gente viu a importância que a Rádio Nacional da Amazônia tem para os ribeirinhos da Amazônia. Foi aí que a gente viu que a Rádio Nacional ela é essencial para o entretenimento e cultura do povo da Amazônia.
0: Foram meses de trabalho, com a emissora operando de forma emergencial, utilizando geradores, até que a solução definitiva fosse concluída. Quando os transmissores voltaram a funcionar em alta potência, a comemoração foi de quem sabia que o sinal estava, enfim, de volta à Amazônia. Ismar do Vale se recorda desse dia.
8: Em 3 meses, a partir do momento que chegou o grupo gerador, nós conseguimos botar o transmissor em funcionamento. Foi uma alegria. Você não acredita a alegria quando a gente ligou as transmissões da Rádio Nacional da Amazônia. Foi uma alegria fora do comum, o pessoal vibrando.
5: Muitos operadores nunca conheceram pessoalmente os seus ouvintes, mas dedicaram décadas de suas vidas a eles. Há quem conheça essa história por dois ângulos diferentes. Josias Papá passou anos nos estúdios da Rádio Nacional da Amazônia. Hoje ele está no Parque do Rodeador, ajudando a garantir que a informação, o serviço público e a companhia da rádio continuem chegando aos ouvintes. Para ele, a importância do trabalho continua sendo a mesma.
3: E eu me recordo que trabalhava na Rádio Nacional da Amazônia, nos estúdios, na central do ouvinte. Os recados eram para procurar parentes desaparecidos, era para dar notícias sobre o nascimento de crianças e também algumas denúncias referentes a problemas de terra, né? E exploração de mão de obra indígena, mão de obra mesmo de funcionários. E na época a Serra Pelada estava em grande evidência quando havia aqueles acidentes, desmoronamento de terra, várias pessoas morriam soterradas. E às vezes as pessoas nos ligavam passando a relação das vítimas que infelizmente perderam a vida naqueles garimpos. E assim foram durante longos anos ali na Nacional da Amazônia. E hoje nós estamos aqui trabalhando, né, fazendo aqui no Rodeador, do outro lado já da ponta, mas prestando o mesmo serviço, a mesma utilidade pública para os nossos ouvintes.
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10: A Rádio Nacional da Amazônia, trazer grande tema aqui na nossa companhia.
11: Mantino, tá na hora de desligar o TX1.
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5: Este episódio usou áudios do acervo da Empresa Brasil de Comunicação. As leituras dramatizadas das cartas dos ouvintes foram feitas por Mário Sartorello, José Carlos de Andrade e Patrícia Fontoura.
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0: E agora sim, chegamos ao fim do dx.com.ar, o programa preparado pelo especialista Arnaldo Schlein para a RAI Argentina ao Mundo.
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Ingressamos na sessão de cinema argentino, onde fazemos percurso por filmes e séries que fazem parte da memória coletiva e que refletem a identidade do nosso país. Histórias que emocionaram o público, que retrataram o cotidiano e que levaram ao mundo a maneira argentina de sentir, pensar e contar histórias. Hoje apresentamos A Trégua, o filme que colocou a Argentina no mapa de Hollywood.

0: em filmes que definem um cinema nacional quase por acidente. A Trégua é um deles, uma história pequena, quase doméstica, que em 1974 se tornou o primeiro filme argentino indicado ao Oscar. Se o cinema argentino é para você um território novo, este é um ponto de partida ideal, porque condensa várias chaves: a força do elenco, a tradição literária rioplatense e o peso da história política, em pouco mais de uma hora e meia. O filme A Trégua foi dirigido por Sergio Renán, um ator de longa trajetória que estreava atrás das câmeras, e adaptado por ele mesmo, junto com a roteirista Aida Bornik, a partir de um célebre romance de mesmo nome, A Trégua, do escritor uruguaio Mario Benedetti, que foi publicado o romance em 1960. O elenco é encabeçado por Héctor Alterio e Ana Maria Picchio, com um time de atores que hoje se lê quase como um quem é quem do teatro e do cinema argentinos daquela geração: Luis Brandoni, Marilina Ross, Oscar Martínez, Sipe Linkovski, Norma Aleandro, China Zorrilla e Lautaro Murúa, entre outros. A Trégua estreou no dia 1 de agosto de 1974, aqui em Buenos Aires. A trama, sem revelar demais, acompanha Martín Santomé, um viúvo de cerca de 50 anos, chefe de escritório, prestes a se aposentar e pai de 3 filhos adultos, com quem convive sem muita comunicação real. A sua vida transcorre na rotina cinzenta do trabalho administrativo, até que a chegada de uma nova funcionária, bem mais jovem que ele, altera esse equilíbrio resignado. O que se segue é uma história de amor tão terna quanto frágil, narrada com o tom íntimo de um diário pessoal. Assim é escrito o romance original de Benedetti, e com uma melancolia que nunca cai no golpe baixo. É, acima de tudo, um relato sobre o tempo perdido e a possibilidade, tardia, mas real, de voltar a se sentir vivo.
1: Você não precisa dos anteojos? Ou os usa para tapar-se? No, porque yo tenía un compañero mío en la secundaria que se sacaba y se ponía los anteojos, como usted. No los precisaba, pero era tímido y quería que eso le tapaba un poco la cara.
2: No, yo sí los preciso, me los recetó el oculista.
0: Para entender por que essa história tocou tão fundo, vale olhar o contexto. Embora o autor do livro, Mario Benedetti, tenha ambientado o seu romance no Montevideo do fim dos anos 1950, o diretor do filme, Sergio Renán, transportou a ação para Buenos Aires, e o filme chegou às salas em um momento particularmente conturbado da Argentina, às vésperas da última ditadura militar. A violência política era tão alta naquele ano que a entrega dos prêmios Cóndor de Prata, o equivalente argentino ao Oscar nacional, acabou suspensa, embora A Trégua fosse uma das favoritas. Nesse clima, uma história de amor discreta, centrada na vida interior de um funcionário de escritório, funcionou quase como um refúgio para o público. Foi, de fato, um inesperado sucesso de bilheteria, a ponto de os próprios distribuidores hesitarem em programá-la por considerá-la triste demais. O filme também traz, pela primeira vez no cinema argentino, uma cena que aborda a homossexualidade de um dos filhos do protagonista, um gesto pouco comum para essa época. Quanto à recepção, A Trégua foi celebrada tanto pelo público quanto por boa parte da crítica, que valorizou especialmente as atuações, sobretudo a de Héctor Alterio, que construiu um Martín Santomé difícil de imaginar de outra forma. E também ressaltou a fidelidade emocional com que Renán e Bornik, os roteiristas, transpuseram a prosa contida de Benedetti para a tela. Com o tempo, diferentes pesquisas de especialistas a colocaram entre os melhores filmes da história do cinema argentino. ocupó el 8º lugar en un levantamiento de 1984 del Museo del Cinema Pablo Ducros Hickens y el 6º lugar en la edición del año 2000 de esa misma pesquisa. A su conquista más marcante veio en 1975, cuando se tornó el primer filme argentino y el segundo sudamericano después del brasileiro, O Pagador de Promesas, indicado ao Oscar de Melhor Filme em Língua Estrangeira. Perdeu a trégua para Amarcord, de Federico Fellini, algo que décadas depois o ator Luis Brandoni recordaria com humor, dizendo que perder para aquele filme não é perder, é um ato de justiça. Aquela indicação, no entanto, abriu um caminho. Anos mais tarde, viriam outros filmes argentinos indicados e, finalmente, duas estatuetas conquistadas nessa categoria.
3: 406/6, del 7 al 14 de junio, 237 mil pesos. ...425/9, del 15 al 22 de agosto, 113 mil pesos.
4: Santini. Santini.
5: Distraído.
6: No, si ya me di cuenta.
4: Dígame, Santelli, ¿está seguro que a un tipo tan fino como usted le puede gustar un trabajo como este? ¿Un trabajo que no le interesa?
5: Pero si me interesa. Claro que este trabajo me interesa.
4: No, a mí me parece que a usted...

0: contentos con esta vida miserable.
1: ¿Qué pasa, Santini? ¿Por qué grita?
0: Perdón, señor. Me distraje.
2: No, la mi corazón. Lo empecé a cargar. Perdóname, Santini.
3: Va. Ahora se tranquilizan, che. Y trabajan un poco para variar.
2: Sí, cómo no.
4: La trilha sonora do filme, composta por Julián Plaza, acompanha a história sem sublinhar ela em excesso. É uma música contida, de tom intimista, coerente com o clima de introspecção que domina todo o filme e que reforça essa sensação de diário íntimo transposto em imagens, sem nunca se tornar um elemento invasivo do relato.

0: Entre as curiosidades que cercam o filme, Benedetti escreveu especialmente um pequeno papel para a atriz uruguaia Tina Sorrilla, em homenagem à sua conterrânea, embora um acidente a tenha impedido de gravar as suas falas finais, tendo que ser dublada. E o próprio Renan, o diretor e roteirista, aparece também num breve papel como ator. E em 2015, a Academia das Artes e Ciências Cinematográficas da Argentina, impulsionada pelo cineasta Juan José Campanella, que o definiu a La Tregua como um dos melhores filmes do cinema argentino, realizou uma restauração digital dos seus negativos, que tinham ficado extraviados por anos, e permitindo a sua reestreia em salas dentro do ciclo de clássicos restaurados do BAFICI, a sigla do Festival de Cinema da cidade de Buenos Aires. Para quem quiser assistir A Trégua fora da Argentina, a disponibilidade do filme é, como costuma acontecer com o cinema clássico latino-americano, mais limitada do que a de um lançamento recente. Não faz parte do catálogo estável dos grandes serviços de streaming internacionais, embora possa ser alugado ou comprado digitalmente em plataformas como o Google Play em vários países, valendo a pena conferir agregadores como o Just Watch para confirmar a oferta vigente em cada mercado. O filme também reaparece com certa frequência em mostras de cinema latino-americano, cinematecas e festivais dedicados ao patrimônio audiovisual da região. Agora, se não precisarem ou quiserem ver o filme A Trégua dublado, em espanhol o filme está inteiro disponível em vários canais de YouTube.
1: Até amanhã.
2: A bañar.
1: Martín. Quería decirle que usted es muy bueno conmigo. Que se porta muy bien.
2: ¿Ah, sí?
1: En serio se lo digo.
2: Usted dice eso, pero cuando yo era chico, me enseñaron que cuando uno se porta bien, le dan un premio.
1: Claro, te lo mereces.
0: Meio século depois da sua estreia, A Trégua continua interpelando por aquilo que tem de universal: a pergunta sobre se ainda há tempo para reinventar uma vida que parecia já escrita. Em um presente saturado de estímulos e de urgências, essa história pausada, quase silenciosa, sobre um homem comum que se encoraja a sentir de novo, conserva uma honestidade emocional que não envelheceu e que segue sendo, além disso, uma porta de entrada perfeita para o melhor cinema.

argentino dos anos 1970. Encerramos escutando o trailer desse filme argentino, A Trégua, que tomara possam assistir.

Alô, amigos, alô, amigas da Rádio Argentina ao Mundo. Bem-vindos a mais um encontro em português pela emissora internacional da República Argentina. Sou Julieta Gavão e, como sempre, é um prazer estar aqui em contato com vocês no streaming de www.radionacional.com.ar, onde podem nos acompanhar ao vivo, no síncrono, de segundas a sextas-feiras, de 8 a 9 horários de Buenos Aires, 11 a 12 horas. O TC é um encontro que pode ser acompanhado no computador, no tablet, no celular, onde podem procurar aplicativos da própria Rádio Argentina Mundo ou da Rádio Nacional Argentina, também na plataforma da Rádio Garden, ou ainda na onda curta, gentileza da emissora americana WRMI, que nos retransmite a cada dia em diferentes frequências e horários. Relatórios de recepção sempre são confirmados. Devem enviar os relatórios para qsl@gmail.com. Serão confirmados com uma versão eletrônica de cartão QSL. E o programa de hoje, por sinal, traz o dx.com.ar, o tradicional espaço dedicado ao público dxista. Em seguida, teremos a sessão Terra e Ambiente, que traz um panorama sobre desafios climáticos e proteção ambiental. Já nos sabores da Argentina, o destaque será para os quiniches de batata, um clássico da culinária porteña. E para fechar, a

São artista do dia que revisita a trajetória de Luca Prodan e da banda Sumo, nomes marcantes do rock argentino. Nos acompanha hoje na operação técnica Berenice Vieto e é com ela que passamos então para o programa desta terça-feira.

começamos com o nosso programa Terra e Ambiente, um espaço para refletir sobre os principais desafios no combate às mudanças climáticas e à poluição, e analisar iniciativas para a proteção dos ecossistemas e reflexão sobre políticas de prevenção de catástrofes naturais e industriais.

0: Prefeitos y representantes municipales de diferentes regiones de Argentina se reunieron recientemente en San Miguel de Tucumán para debater políticas públicas voltadas al enfrentamiento de las mudanzas climáticas. El encuentro marcó la 8ª Asamblea Nacional de la Rede Argentina de Municipios frente a la mudanza climática y reunió más de 90 prefeitos, além de autoridades provinciales, especialistas en medio ambiente y delegaciones internacionales. A reunião serviu como espaço de articulação entre governos locais para discutir estratégias de sustentabilidade, adaptação climática e cooperação entre municípios diante dos impactos ambientais que já afetam diversas regiões do país. Durante a abertura, a prefeita de San Miguel de Tucumán, a capital da província de Tucumán, no norte da Argentina, Rosana Challa, destacou a importância de construir políticas ambientais com base em dados concretos e planejamento de longo prazo. Segundo ela, as cidades têm um papel central tanto na redução das causas das mudanças climáticas quanto na adaptação aos seus efeitos. Entre os temas debatidos estiveram gestão de resíduos, reflorestamento urbano, eficiência energética, produção de energia a partir de biogás e ações voltadas para a redução da pegada de carbono. Um dos pontos destacados foi a apresentação do Plano Local de Ação Climática de San Miguel de Tucumán, a cidade anfitriã, um plano elaborado pelo município como parte dos requisitos para integrar a rede. Rosana Challa, a prefeita, também afirmou que enfrentar a crise climática exige olhar social e ambiental ao mesmo tempo e defendeu que os setores mais vulneráveis costumam ser os mais afetados pelos eventos extremos ligados ao clima. A Assembleia reforçou ainda a importância da troca de experiências entre cidades argentinas e da cooperação internacional para fortalecer políticas públicas ambientais nos territórios. Ao final do encontro, os participantes reafirmaram o compromisso de ampliar a ação climática no nível municipal e avançar em respostas concretas diante de um desafio que considera global, mas com impactos cada vez mais visíveis na vida cotidiana das comunidades. A Conferência Internacional para a Transição para Além dos Combustíveis Fósseis terminou com um chamado conjunto para acelerar o abandono gradual do petróleo, do carvão e do gás. O encontro foi realizado na cidade de Santa Marta, na Colômbia, e reuniu representantes de 56 países e organizações internacionais. Ao final da conferência, a ministra do Meio Ambiente da Colômbia, Irene Vélez, afirmou que o evento representa o início de uma nova etapa de cooperação internacional diante da crise climática. Segundo ela, se trata de avançar em compromissos mais concretos e coordenados para reduzir a dependência global dos combustíveis fósseis. Entre os principais resultados está a criação de um painel internacional que acompanhará e apoiará a transição energética nos próximos 5 anos. Também foram organizados grupos de trabalho temáticos e foi confirmada uma próxima edição do encontro, que será realizada em Tuvalu, no Pacífico, com copresidência da Irlanda. A conferência defendeu a elaboração de roteiros específicos para que os países avancem na eliminação progressiva dos combustíveis fósseis, diante da avaliação de que os compromissos climáticos assumidos até agora ainda são insuficientes. Outro tema central foi a necessidade de ampliar a descarbonização das economias, especialmente nos países mais dependentes da exploração de petróleo, gás e carvão, além da busca por mecanismos financeiros que facilitem essa transição. A ministra do Clima dos Países Baixos, Stijn van Weldongen, destacou que a transformação necessária não é apenas energética, mas também social e econômica, e que o seu sucesso dependerá de benefícios concretos para a população. Embora o encontro não tenha produzido acordos obrigatórios, os seus organizadores consideram que ele marca um novo esforço internacional para acelerar a transição energética e fortalecer a resposta global à emergência climática. Em São Paulo, povos e comunidades lançam aliança em defesa da Mata Atlântica. Em 27 de maio passado, foi celebrado no Brasil o Dia da Mata Atlântica e, para marcar a data, representantes de territórios ancestrais realizaram o lançamento oficial da Aliança dos Povos e Comunidades Tradicionais Guardiões da Mata Atlântica. O movimento marcou a primeira articulação do tipo e reuniu 7 fóruns regionais, além da Comissão Guarani e Virupa. A reportagem na sequência é da Rádio Agência Nacional.
1: Quarta-feira, 27 de maio, é celebrado o Dia da Mata Atlântica. Para marcar a data, representantes de territórios ancestrais realizaram o lançamento oficial da Aliança dos Povos e Comunidades Tradicionais Guardiões da Mata Atlântica. O movimento marca a primeira articulação, que reúne 7 fóruns regionais e a Comissão Guarani e Urupá. O evento aconteceu no Largo São Francisco, no centro de São Paulo, e reuniu representantes de territórios ancestrais, como Ivanildes Querechu, que é uma liderança da aldeia Rio Bonito, em Ubatuba, no litoral de São Paulo. Ela explica que a aliança permite às comunidades que vivem nos territórios da Mata Atlântica unir forças para lutar contra ameaças, como a especulação imobiliária de grandes empreendimentos.
2: Inclusive, tem uma aldeia da Boa Vista, que 15 anos atrás, ali quase não tinha moradores, né? E hoje, se a gente passar lá, é todo morador que vai até quase na entrada da aldeia. Então, essa é a especulação imobiliária, né? Pessoas que fazem suas casas, né? Veraneios, né? Então, isso também prejudica, infelizmente. Né?
1: Wellington Quilombola é presidente da Associação do Quilombo Porto da Areia, na cidade de Estância, em Sergipe. Ele destaca que o turismo que chega à comunidade é de um modelo exploratório, que não é benéfico para a população local.
3: Nós precisamos do turismo e defendemos o turismo, mas que tem que ser um turismo que seja bom para todos. E aí, com o turismo, vem os resorts. Também ajudam a destruir a mata e ajudam a destruir os manguezais. Com os resorts, a gente fica pensando, o que é que querem com esses resorts na nossa comunidade? É pegar o homem nativo que é pescador para colocar para lavar os carros, para lavar os quartos, lavar roupa, prato, sendo que ele pode sobreviver da própria pesca. Então esse tipo de turismo não serve para a gente. Você tem as pessoas que se dizem proprietárias da terra, que cerca o nosso espaço, que derruba mata para plantar capim para gado, e esse gado não serve para a gente, porque também na sua criação destrói a nossa mata tanto.
1: A deputada federal e ex-ministra dos povos indígenas, Sônia Guajajara, participou do evento e destacou a importância da aliança como um espaço para denunciar o que as comunidades tradicionais enfrentam. Ela citou as consequências do desmatamento, da mineração e a pressão internacional pela exploração das terras raras, minerais estratégicos para a transição energética.
4: Estamos trabalhando aí o mapa do caos envolvido petróleo, mas se as terras raras são exploradas da mesma forma, sem considerar direitos, sem considerar salvaguardas, sem considerar consulta livre, prévia e informada, as consequências não serão diferentes do que é a exploração do petróleo para nossos povos. Então nós temos que pensar sim uma transição energética, mas uma transição energética justa, que considere os modos de vida e que respeite os direitos humanos de todas as pessoas.
1: A Mata Atlântica cobria 15% do território brasileiro ao longo de 17 estados no início da colonização portuguesa. Hoje, resta pouco mais de 12% da vegetação original do bioma. Ainda assim, é o habitat de 20 mil espécies de plantas e de mais de 2 mil espécies de animais. Com colaboração de Elaine Patrícia Cruz, da Rádio Nacional em São Paulo, Sara Kines.
0: O que há por trás do custo oculto do salmão nosso de cada dia? Poluição e impactos sociais no sul global. Até pouco tempo atrás, comer salmão era um luxo reservado a momentos especiais. O preço alto de um peixe nobre, vindo de águas frias e distantes, fazia com que ele estivesse presente à mesa apenas em ocasiões raras. Hoje, porém, a realidade é outra. Nas grandes cidades ocidentais, o salmão passou a fazer parte do cardápio de muita gente, às vezes várias vezes por semana. Mas por trás dessa popularização existe um custo alto, um custo social e ambiental, que revela o lado menos visível de uma indústria que parece ter saído do controle. Na sequência, compartilhamos uma reportagem da Rádio França Internacional sobre a matéria.
1: Não muito tempo atrás, comer salmão era um privilégio de ocasiões raras no ano. O preço alto de um produto nobre, pescado em águas distantes e geladas, não permitia que fosse de outra forma. Mas hoje, nas grandes cidades ocidentais, há quem se dê este luxo várias vezes por semana, apesar do alto custo social e ambiental de uma indústria que parece fora do controle. Eu sou a Lúcia Miesel e é sobre isso que a gente vai conversar hoje aqui no Planeta Verde.
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1: O salmão encontrado nos supermercados em 2026 tem pouco a ver com as espécies selvagens que eram degustadas até os anos 80. Nos últimos 40 anos, o consumo mundial do peixe triplicou graças à expansão da produção em cativeiro nos principais países produtores, Chile, Escócia e Noruega. Na maioria das fazendas marinhas, os salmões levam uma vida confinados aos milhares, em espaços limitados por gaiolas. Privados dos seus hábitos naturais, eles podem se atacar uns aos outros e são presas fáceis para parasitas, explica Maxime Carcel, autor de um livro que acaba de sair na França, Um Peixe Chamado Salmão, investigação sobre uma indústria devastadora. A obra traz imagens impressionantes sobre as condições dos cativeiros e é publicada no momento em que a multinacional Pure Salmon planeja expandir sua produção para 8 países, entre eles a França. O projeto, contestado por organizações ambientalistas, visa construir a maior fazenda do peixe do planeta, na região de Gironda.
6: Você tem fazendas de salmão onde os peixes se comem uns aos outros, morrem ou são devorados vivos pelos piolhos do mar, que são pequenos crustáceos encontrados nos oceanos que se alimentam do muco dos peixes. Os salmões ficam então como zumbis. Tem peixes que perderam a mandíbula, os olhos, as nadadeiras, mas ainda estão vivos. Esses são os peixes que, no final da cadeia alimentar, podem acabar no seu prato.
1: Para enfrentar a proliferação dos parasitas, os produtores utilizam um coquetel de agrotóxicos como deltametrina, azametifos e benzoato de emamectina, que as correntes marítimas espalham para outros lugares. O salmão em si também vira fonte de contaminação, ao levar consigo os resíduos químicos até o prato do consumidor. Não à toa, as autoridades sanitárias da Noruega emitiram uma recomendação para as famílias limitarem a ingestão deste peixe, apesar de o país ser o líder mundial da produção. Os maiores consumidores são potências desenvolvidas: Japão, Rússia, Estados Unidos e França. Mas para dar conta do apetite europeu, americano e asiático, as marcas recorrem aos países do Sul e até à África. O salmão é um peixe carnívoro que, em cativeiro, costuma ser alimentado com um composto de farinha animal e soja. Em média, são necessários de 1 a 2 quilos de peixe para cada quilo de salmão produzido em cativeiro. Foi assim que, na costa africana, se multiplicaram nos últimos anos as usinas de fabricação deste composto, com pescados da região, e em detrimento da população local, denuncia Aliubá, diretor de campanhas de pesca do Greenpeace África.
6: Eles usam a cada ano 500 mil toneladas de peixe para produzir farinha e óleo de peixe. 500 mil de toneladas de peixe poderia alimentar aproximadamente 40 milhões de pessoas na África. Portanto, isso representa um problema sério e constitui o lado obscuro, a outra face dessa indústria de criação de salmão que prejudica profundamente comunidades e países. Tem um impacto realmente negativo na África Ocidental.
1: Em países como Mauritânia, Senegal e Gâmbia, pescadores artesanais não conseguem mais encontrar os cardumes de sardinhas como antes. O impacto no setor levou os governos locais a restringirem o uso dos peixes para a produção de farinha, mas os navios pesqueiros agora se deslocam mais ao sul.
6: Alguns estão se estabelecendo na Guiné-Bissau. Uma coisa é certa, enquanto eles não pararem de explorar excessivamente nossos recursos, deixando nossas mulheres e pescadores desempregados e destruindo nossos ecossistemas marinhos, nós também não vamos parar de lutar contra eles.
1: Em seu livro, o jornalista francês Maxime Carcel também aborda o aspecto social da exploração excessiva do salmão. No Chile, catapultado a segundo maior produtor graças aos cativeiros, as condições de trabalho nestas fazendas são bem diferentes da Europa, constata ele.
7: Pessoas perderam dedos e mãos. Há também aqueles mergulhadores cujo trabalho é limpar as gaiolas de salmão e que morrem porque os cabos caem sobre eles. Cerca de 100 mergulhadores morreram no Chile nos últimos anos.
1: Maxime Carcel avalia que um dos poucos freios para reverter este cenário seria a tomada de consciência dos consumidores. No que depender da indústria, a tendência é de crescimento ainda maior do setor. A norueguesa Mowi, líder mundial da produção de salmão, planeja passar dos atuais 520 mil toneladas ao ano para 600 mil toneladas até 2029. A China, onde a demanda é exponencial, está se lançando na produção e até Dubai amplia as suas fazendas de salmão em pleno deserto.
0: A música e a defesa do meio ambiente se uniram numa nova iniciativa lançada no Caribe. O grupo colombiano Bomba Estéreo, junto com outros artistas da região, apresentou a canção Cielo Azul, Céu Azul, definida pelos organizadores como um hino pela justiça climática e pela proteção dos mares. O lançamento reúne vozes de diferentes territórios caribenhos em torno de uma mensagem comum: chamar atenção para a crise climática e para a necessidade urgente de preservar os ecossistemas marinhos, especialmente numa região fortemente afetada pelo aumento do nível do mar, pela perda de biodiversidade e por eventos climáticos extremos. A proposta combina música, identidade cultural e ativismo ambiental. Cielo Azul nasce como uma expressão artística coletiva que busca conectar o público com o mar, não apenas como paisagem, mas como território vivo, fonte de sustento, memória e pertencimento para milhões de pessoas no Caribe. Segundo os idealizadores do projeto, a canção procura sensibilizar sobre a importância da justiça climática, ou seja, a ideia de que os impactos da crise ambiental não afetam todas da mesma forma e atingem com maior intensidade comunidades costeiras, populações insulares e grupos historicamente vulneráveis. Além da mensagem ambiental, o lançamento também reforça o papel da arte como ferramenta de mobilização social. A música aparece como ponte entre culturas, gerações e causas comuns, ampliando o debate sobre o futuro dos oceanos e a necessidade de respostas coletivas diante da emergência climática. Com a música Cielo Azul, artistas caribenhos transformam ritmo e poesia em manifesto. Na sequência, já encerrando então o segmento dedicado ao cuidado da terra e dos nossos ecossistemas, então escutamos esta música Cielo Azul. 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
7: Sejam todos e todas bem-vindos a dx.com.ar, o programa da Rádio Argentina ao Mundo, com notícias do mundo DXista, preparadas pelo nosso especialista, Arnaldo Slain. E começamos com o nosso habitual canto de sugestões de escuta. Por isso, lembrem que é bom ter papel e lápis à mão para poder anotar detalhes das estações de rádio que poderão tentar captar nos próximos dias. E antes das notícias, também lembremos que as frequências que aqui mencionamos são sempre em kHz e que os horários são sempre UTC, isto é, se referem ao tempo universal coordenado. E a primeira informação dá conta de que a Adventist World Radio, uma cadeia radiofônica adventista, transmite desde Neuen, na Alemanha, o único programa restante em ondas curtas no idioma Yorubá. Isto acontece das 20 às 20 horas 30 minutos UTC, frequência de 11.700, faixa de 25 metros. A emissora foi captada com excelente recepção na região do Rio da Prata. Se trata de um programa diário. Convém lembrar que o idioma Yorubá é falado na Nigéria, onde é uma das línguas oficiais, assim como em Benin e Togo. A língua conta com cerca de 22 milhões de falantes na África Ocidental. E fora da região tradicional Yorubá, o idioma exerceu importante influência entre os escravizados levados até o século XIX ao Brasil e a Cuba. Como curiosidade, ainda existe um pequeno número de falantes de Yorubá em Serra Leoa e também na comunidade de Oiotungi, nos Estados Unidos. Permanecemos na África, agora na República do Congo, de onde pode ser ouvida a Rádio Congo na frequência de 6.115 kHz, transmitindo de Brazzaville por volta das 6 horas 35 UTC, ainda que de forma irregular. Diferentes fontes DXistas informam que a emissora aparece no ar em um dia e some no seguinte, o que faz supor problemas no transmissor ou na antena. Ainda no continente africano, viajamos para a Libéria, de onde transmite os seus programas religiosos a emissora ELWA em Monróvia, ELWA Rádio em Monróvia, que é a capital deste país africano, a Libéria. A estação opera num horário muito conveniente para quem vive no hemisfério norte, pouco depois das 19 horas 40 minutos UTC e sempre pelos 6.050 kHz em idioma inglês. Continuamos agora com outro aspecto da recepção de onda curta. Há algum tempo, temos destacado que as condições de propagação vêm melhorando progressivamente à medida que avança o atual ciclo solar. Assim, se tornam possíveis captações interessantes na faixa de 11 metros. Não há muitas emissoras ativas ali, mas é possível tentar a audição das seguintes transmissões. Relembro, então, em 11 metros. Nos 25 mil kHz, das 0 às 24 horas, com 2,5 kW, a estação utilitária WWW de Fort Collins, Colorado, Estados Unidos, transmite sinais horários, boletins meteorológicos e identificações em inglês. já nos 25.800 kHz durante as 24 horas, com apenas 100 watts, a estação comercial dinamarquesa World Music Radio também transmite nesta faixa de 11 metros. E, por último, pelos 25.900 kHz, com transmissões experimentais em russo da rádio MTUSI, operando desde o campus da universidade de mesmo nome, a MTUSI em Moscou, de segundas a sábados, de 15 a 18 horas UTC. Fundada em 1932, a Universidade Técnica de Moscou de Comunicações e Informática, que isso é o que significa a sigla MTUCI, se tornou um importante centro de formação no campo de comunicações e das tecnologias da informação. Ao longo dos anos, a instituição acumulou conquistas significativas, como a introdução de novas tecnologias na educação e a criação de parcerias com empresas inovadoras. A nova iniciativa experimental desta universidade consiste justamente na transmissão em ondas curtas. E é assim como chegamos ao fim do dx.com.ar, um programa preparado pelo especialista Arnaldo Slein para a RAI Argentina ao Mundo.
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7: Hoje, no Artista do Dia, nossa viagem sonora nos leva ao encontro de Luca Prodan, um músico ítalo-argentino que se tornou uma figura mítica do rock nacional ao liderar a banda Sumo nos anos 1980. Com uma estética crua e influências de pós-punk britânico, reggae e new wave, Sumo rompeu padrões da cena local ao cantar em inglês e apresentar uma sonoridade inovadora e irreverente. Instalado na Argentina após uma vida turbulenta na Europa, Luca Prodan trouxe uma atitude rebelde e autêntica que marcou profundamente uma geração. A sua morte precoce, em 1987, encerrou a banda, mas consolidou seu legado como um dos artistas mais influentes e cultuados da música argentina. Nascido em Roma em 1953, numa família marcada pela arte e pela aventura, Luca Jorge Prodan era filho de um especialista em arte italo-chinês e de uma mãe escocesa nascida em Xangai. Aos 9 anos, Luca foi enviado ao prestigiado Gordonstoun College, na Escócia, onde se sentia um outsider entre a nobreza, chegando a tocar trompete ao lado do futuro rei Charles III. Foi lá que aprimorou a sua técnica na caixa de bateria, uma influência que mais tarde definiria a sua força musical.

En 1971, cuando ainda não tinha completado seus 18 anos, Luca fez o impensável. Fugiu da escola interna de elite, desencadeando uma busca da Interpol por toda a Europa. Ele acabou em Londres, trabalhando na Virgin Records, até ser demitido por pegar emprestados álbuns demais. Mas o fim dos anos 70 trouxe uma névoa sombria. Em 1979, a sua irmã Cláudia morreu por overdose de heroína, uma tragédia que mergulhou Luca em um coma hepático e quase o levou à morte. Buscando escapar do cinza de Londres e do seu vício, uma foto enviada por um antigo colega de Gordonstown, Timmy McKern, aqui da Serra de Córdoba, aqui na Argentina, se tornou o seu farol de esperança. Timmy McKern, argentino de origem inglesa, tinha sido colega de Luca na escola. E Luca Prodan chegou à Argentina em 1980, trocando a névoa londrina pelo sol argentino durante um período de ditadura militar.

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1: A vida de Luca foi uma mistura de criatividade intensa e demônios pessoais. Os seus relacionamentos eram frequentemente turbulentos. A sua namorada, Mônica Stromp, certa vez lhe deu um olho de vidro. Sim, um olho de vidro, um objeto que se tornou símbolo dos seus excessos e que inspirou uma das suas faixas mais cruas. No palco, Luca era um imã, trazendo sons como hardcore e pós-punk para bares como o Einstein, onde às vezes desmaiava de exaustão e álcool, fazendo o público acreditar que tudo fazia parte do show.

filho, Luca Prodan, foi pioneiro do reggae na Argentina, gênero que conheceu e amou através da cena de imigrantes jamaicanos em Londres. Para tocar mais e satisfazer as necessidades artísticas dos seus músicos, criou versões alternativas do Sumo, como a Harlingham Reggae Band. Luca era um homem de contradições, aristocrata por educação, mas boêmio por escolha, vivendo sem materialismo, muitas vezes vestindo as mesmas roupas no palco e na rua.

Em 1986, a banda Sumo estava em plena ascensão. Eles se apresentaram num popular programa de TV chamado Feliz Domingo, no mesmo dia em que a Argentina venceu a Copa do Mundo, e lotavam estádios como o Obras Sanitárias. Porém, Luca estava doente. A sua cirrose avançava e ele se mudou para uma casa histórica no bairro de San Telmo, aqui em Buenos Aires, onde dizia ouvir os fantasmas do passado gritando pela noite.

Luca Prodan foi uma profecia sombria que o próprio Luca previu em entrevistas, afirmando que morreria em breve. O seu último show aconteceu em 20 de dezembro de 1987, no estádio Los Andes, aqui na capital argentina. Visivelmente magro e frágil, disse para a plateia "Lá vai a última", se referindo à música, mas a história interpretou a fala como despedida. Dois dias depois, em 22 de dezembro, foi encontrado morto em seu quarto. Ele tinha apenas 34 anos. Luca Prodan deixou um mito, uma sepultura, aqui na localidade de Avellaneda, marcada por uma pedra da Serra de Córdoba e uma lição de liberdade absoluta.

Para allí en Cejar, y nos encuentro en portugués, pela emisora internacional da República Argentina. Estamos para dar aquí às 8 horas 55 minutos, horário local, 11 horas 55 minutos, UTC. E estivemos ao longo desta última hora, Julieta Galvão na locução e Berenice Vieto na operação técnica, levando até vocês um pouquinho daqui da Argentina para o mundo fora, um encontro que vocês podem acompanhar aqui no Síncrono, de segundas às sextas-feiras, neste horário, ou a qualquer momento acessando www.radionacional.com.ar. Lembrem que também podem procurar as retransmissões que faz a nossa programação, a emissora amiga WRMI, que nos retransmite em diferentes frequências, dias e horários. Muito obrigada, um muito bom dia e até amanhã.